0: Seja nosso Senhor Jesus Cristo.
1: Para sempre seja louvado.
0: É hora, minha gente, vamos salvar isso.
1: Ei, Juê!
0: Ganga nunganga malele, bomba jire. 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